Nada do que estou falando é novidade. Dentre as diversas formas de extermínio de africanos em diáspora, podemos citar também o nutricídio. Quem verdadeiramente tem acesso a um bom alimento, um alimento orgânico ou a certo tipo de informação,

0: 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Ah, então. Graças. Rastafari.
1: Olha que foi só pegar.

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5 horas e 25 minutos.

0: Valeu!
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0: Não perca tempo. Leia o livro Universo em Desencanto.
1: Cinco horas e 55 minutos.

0: 6:32.
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0: 7:28.
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0: sorte, hein, querida? Olha o muranguinho com creme chantilly que eu trouxe pra você.
1: Não, não, engenheirado. Obrigada, não deu. Não, ó, isso não deu. Não deu.
2: Prova um pouquinho,
1: Muito obrigada, Obrigada, muito obrigada. Caramba.
0: Gostou?
1: É verdade, mano. Que delícia.

9 horas e 56 minutos.

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Boa noite, Salvador. 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

0: 18 horas e 16 minutos.
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0: Valeu. Obrigada. Opa! Gente linda. Muito obrigada. Valeu mesmo. Vamos lá.
1: 20 horas e 57 minutos.